0: Espírito Santo, toca em mim. Ao hino espiritual, desfrutamos de uma bendição. 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Maestro, isso vai dar uma gran coral. Pero aqui tenho a pianista nomás.
1: Sim, sim.

0: aleluia. Vamos receber com aplauso missionário Jaime Ortiz, de Amazonas.
1: Dê um aplauso a Jesus nesta noite.